0: God Almighty,
1: o Deus Todo-Poderoso,
0: has sent me here to Brazil,
1: me enviou aqui para o Brasil,
0: to tell the Brasileiros,
1: para dizer aos brasileiros,
0: that the judgment of Jehovah is coming to the earth.
1: Que o juízo de Jeová está vindo à terra.
0: I have seen the events that happen after the rapture.
1: Eu já vi os eventos que acontecem depois do arrebatamento.
0: And there is need to prepare very well your role, your duty is to prepare este país.
1: E vocês precisam se preparar muito bem. E o papel de vocês é preparar este país. Aleluia.
0: Why?
1: Por quê?
0: Because the judgment of God is coming.
1: Porque o juízo de Deus está vindo.
0: Isaiah 24.
1: Isaías 24.
0: Exemplo. The people that wish you.

0: here? Why have I come?
1: Por que é que eu estou aqui? Porque eu vim.
0: Why have I come?
1: Por que eu vim?
0: Because.
1: Por que?
0: I have seen the garment.
1: Eu vi as vestes.
0: I have seen the garment.
1: Eu vi as vestes.
0: That the church that is raptured is wearing.
1: Que a igreja arrebatada está vestindo.
0: That's why I have come.
1: É por isso que eu vim.
0: There is a garment.
1: Há uma veste.
0: That Brazil must prepare.
1: Que o Brasil tem que preparar.
0: Hallelujah.
1: Hallelujah.
0: I saw it was a white, glorious garment.
1: É uma veste branca e gloriosa.
0: Lino finíssimo.
1: Linho finíssimo.
0: Resplandeciente e limpo.
1: Resplandecente e limpo.
0: Puríssimo também.
1: Puríssimo também.
0: Hallelujah.
1: Hallelujah.
0: Cristo viene.
1: Cristo vem.
0: Prepara el camino, por favor.
1: Prepare o caminho, por favor.
0: Él viene ya.
1: Ele vem já.
0: Él viene muy, muy pronto.
1: Ele vem muito, muito prontamente.
0: Very serious.
1: Muito sério.
0: And I saw.
1: E eu vi.
0: I saw that each one of them had a garment. Nobody entered heaven without the garment.
1: Eu vi que cada um deles tem uma veste e ninguém entrou no céu sem as vestes.
0: This is serious.
1: Isto é sério.
0: Nobody entered heaven without the garment.
1: Ninguém entrou no céu sem as vestes.
0: There is a garment.
1: Que há uma veste.
0: The hour to prepare that garment in Brazil is now.
1: Que a hora para preparar essa veste no Brasil é agora. Hallelujah.
0: É agora.
1: É agora.
0: That preparation must be done rapidissimo.
1: Que esta preparação deve ser feita rapidamente.
0: Com urgência, with urgency.
1: Com muita, muita urgência.
0: The Messiah is coming.
1: Que o Messias está vindo.
0: There is saída da igreja.
1: Que tem a saída da igreja.
0: Brazil.
1: Brasil.
0: Let us begin to prepare the garment of the Lord now, now, now.
1: Vamos começar a preparar as vestes do Senhor agora, agora, agora.
0: Let us catch this.
1: Mas vamos agarrar isto.
0: Eternidade, eternity.
1: A eternidade.
0: Eternity of the church.
1: A eternidade da igreja.
0: Eternity of Brazil.
1: A eternidade do Brasil.
0: Eternity of the entire body of Christ.
1: A eternidade de todo o corpo de Cristo.
0: Aleluia.
1: Aleluia.
0: The Lord has already announced to Brazil globalmente.
1: O Senhor já anunciou para o Brasil globalmente.
0: That you should prepare the church for saída, for exit, for departure.
1: Que vocês têm que preparar a igreja para a saída, para o êxodo, para a partida.

0: The judgment of God is coming.
1: Juízo de Deus está vindo.
0: And God has used me to demonstrate judgment.
1: Tem me usado para demonstrar juízo.
0: When I gave the prophecy of COVID,
1: quando eu dei a profecia do COVID,
0: with all the details,
1: com todos os detalhes,
0: coming from Asia,
1: vindo da Ásia,
0: and it will shut down the whole earth,
1: iria fechar a terra inteira,
0: hospitals overflooded,
1: hospitais lotados,
0: everything is in the prophecy.
1: Tudo está na profecia.
0: My Lord,
1: meu Senhor,
0: he shut down the whole earth.
1: Ele fechou a terra inteira.
0: He has used me to demonstrate.
1: Ele tem me usado para demonstrar.
0: De um peligro fuerte que viene, peligro,
1: de um perigo
0: danger, the danger that is coming.
1: Um perigo muito forte que está vindo.
0: Prepare for evacuation.
1: Preparem-se para a evacuação.
0: Because judgment is coming.
1: Porque o juízo está vindo.
0: The words I am speaking.
1: As palavras que eu estou falando.
0: They are very consequential.
1: Elas têm consequências.
0: They have eternal consequences.
1: Elas têm consequências eternas.
0: And it goes on to verse 3, says verse 3. Isaiah 24.
1: Isaías 24. Versículo 13.
0: He says, the earth will be completely laid to waste.
1: Ele diz, a terra será totalmente destruída.
0: And he says,
1: e ele diz,
0: the Lord has spoken. Why? Why does he judge? Why is he coming to judge?
1: E o Senhor disse, por que ele está vindo para julgar? Por que ele julga?
0: He says, the earth withers, verse 5.
1: Ele diz, versículo 5.
0: The earth is defiled by the people of Brazil.
1: A terra está contaminada pelo povo do Brasil.
0: This is why judgment is coming.
1: É por isso que o juízo está vindo.
0: The earth,
1: a terra,
0: has been defiled by the inhabitants. They have disobeyed the law of God.
1: Está contaminada pelos seus habitantes porque eles desobedeceram a Deus.
0: They have violated the statutes of God.
1: Eles violaram os estatutos de Deus.
0: And they have broken the eternal covenant of the Messiah.
1: E eles quebraram a aliança eterna do Messias.
0: The other translation says they have trespassed God's ordinances.
1: Em outra tradução diz eles transgrediram as ordenanças de Deus.
0: I say,
1: eu disse,
0: the day and hour is not known.
1: O dia e a hora não são conhecidos.
0: And I'm giving you the importance of preparing well.
1: E eu estou dando para vocês a importância de se preparar bem.
0: He says,
1: ele está dizendo,
0: that when God created man,
1: que quando Deus criou o homem,
0: he said,
1: ele disse,
0: that this is where you must walk.
1: Que é aqui onde você deve andar.
0: A man must marry woman.
1: E o homem tem que casar com a mulher.
0: You cannot have man marry man.
1: Você não pode ter homem casando com homem.
0: You cannot have woman marry woman in Brazil.
1: Vocês não podem ter uma mulher casando com outra mulher no Brasil.
0: That's why he's coming to judge.
1: É por isso que ele está vindo julgar.
0: You cannot have in the church.
1: Você não pode ter na igreja.
0: The pastores cambiar a palavra de Deus, ordenanças de Deus.
1: Que os pastores mudem a palavra de Deus, as ordenanças de Deus, não pode.
0: The judgment of God is coming.
1: O juízo de Deus está vindo.

0: chovendo.
1: My Lord,
0: meu Senhor,
1: I came with a piece of paper.
0: Eu falei do pedaço de papel
1: to cover my Bible.
0: Para cobrir a minha Bíblia.
1: And I announced,
0: e eu anunciei
1: that I have brought this to cover the Bible.
0: Que eu trouxe esse plástico para cobrir a minha Bíblia.
1: Aleluia!
0: Aí aconteceu!
1: Cielo abierto.
0: Os céus estão abertos!
1: The Lord has identified me.
0: O Senhor me identificou.
1: I told you.
0: Eu disse a vocês.
1: That I saw this place when I was in Kenya.
0: Que eu vi este lugar quando eu estava no Quênia.
1: And I was down here.
0: E eu estava aqui embaixo.
1: And heaven opened.
0: E os céus se abriram.
1: At my command.
0: As pelo meu comando.
1: And God by voice said.
0: E Deus por voz disse.
1: That the visitation of God the Father himself.
0: Que a visitação de Deus Pai ele mesmo.
1: Missão cumprida.

0: você me hospedou aqui.
1: And maybe you were panicking.
0: E talvez você estava em pânico.
1: And you are saying, is he going to humiliate us?
0: E ele estava, talvez você estava dizendo, será que ele vai nos humilhar?
1: He has promised to open heaven and bring rain.
0: Ele prometeu que abrir os céus e trazer chuva.
1: You fear that the president and the pastor is take comer at you.
0: Você temia que o presidente e pastores ia comer, devorar você.
1: If heaven does not open,
0: se os céus não abrissem aqui hoje.
1: Comer como carne dulce.
0: E ele teria comido você.

0: somebody.
1: Olhe esta bolsa de plástico.
0: I came with that paper bag.
1: Eu vim com essa bolsa de plástico.
0: Because I said,
1: porque eu disse.
0: It is going to rain here.
1: Vai chover aqui.
0: I came with a paper bag.
1: Eu vim com uma bolsa de plástico.
0: Forte,
1: forte, forte, forte, meu Senhor.

0: vida.
1: Até o aeroporto.
0: Lá no aeroporto.
1: The pastors.
0: Os pastores.
1: You asked me.
0: Vocês me pediram.
1: To open heaven.
0: Para abrir os céus.
1: And I came here.
0: E eu vim aqui.
1: I stood here.
0: E eu fiquei de pé aqui.
1: And I reminded them.
0: E eu me lembrei eles.
1: That they asked me.
0: Que eles me pediram.
1: At the airport.
0: Lá no aeroporto.
1: To open heaven.
0: Para abrir os céus.
1: And I stood here.
0: E eu fiquei de pé ali.
1: And I said, everybody stay away from this.
0: E eu falei, todo mundo fique fora disso.
1: I want to step forward and speak to Deus.
0: E eu quero dar um passo à frente e falar com Deus.
1: Jeová.
0: Jeová.
1: Yahweh.
0: Yahweh.
1: Padre.

0: pai.
1: And I stepped forward.
0: E eu dei um passo à frente.
1: And I asked him.
0: E eu perguntei a ele.
1: That based on my word.
0: Baseado na minha palavra.
1: He should open heaven here.
0: Ele deveria abrir os céus aqui.
1: My Lord.
0: Meu Senhor.
1: Mission accomplished.
0: A missão está cumprida.
1: The time has changed in the church.
0: O tempo mudou na igreja.
1: Este servo has come back.
0: Este servo voltou.
1: He has come back to the church.
0: Ele voltou para a igreja.

0: O Senhor fala com a sua voz.
1: In the dream,
0: no sonho.
1: When I was in Victoria,
0: quando eu estava em Vitória.
1: And many cripples were blind, everything deaf ears.
0: E muitos aleijados andaram, cegos viram e ouvidos surdos abriram.
1: And then I asked them,
0: então eu perguntei a eles.
1: Where is this altar which has red carpet and red carpet down?
0: Aonde é este lugar que tem um tapete vermelho em cima e um tapete vermelho embaixo?
1: And it is in an open place.
0: E era em outro lugar.
1: Visitação. That the Lord will open heaven.
0: E mais, o Senhor abriu os céus.
1: And then,
0: então,
1: yesterday when I came, I said, this looks like the place.
0: Ontem quando eu vim, eu disse, isso parece aquele lugar do sonho.
1: And when I walked in here,
0: e quando eu andei aqui,
1: I spoke directamente com Jehovah Elohim.
0: Eu falei diretamente com Jehovah Elohim.
1: My Lord,
0: meu Senhor.
1: Ele respondeu.
0: E ele respondeu.

0: Misión ha cumplido.
1: A missão está cumprida.
0: I have now opened heaven over this country.
1: Eu já abri o céu sobre este país.
0: In front of the member of parliament.
1: Em frente aos membros do parlamento.
0: My own son,
1: meu próprio filho.
2: The dead are we is prophet of the God. Profeta de Deus.
1: Profeta de Deus.
0: He's saying you have come from God. Aleluia.
1: Aleluia.
0: Missão cumprida.
1: A missão está cumprida.